crescendo dos primeiros mestres. Compunham as visões dos seus vitrais, seus apocalipses mais totais.